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0: Os principais destaques das notícias de hoje. Zimbábue e Guiné Equatorial criam comissão para aprofundar parceria. Em mundo assinala dia de combate ao trabalho infantil. Fica a seguir com o desenvolvimento destas mais notícias na voz de João Yabalá.
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2: Cumprimentos, vamos às notícias. O Zimbábue e a Guiné Equatorial assinaram esta sexta-feira um memorando de entendimento na Casa do Estado em Harare, formalizando a criação da Comissão Binacional Zimbábue-Guiné Equatorial. O acordo, testemunhado pelo presidente Emmerson Mnangagwa e pelo presidente da Guiné Equatorial, Teodoro Obiang Nguema Mbassogo, visa reforçar a cooperação bilateral em setores estratégicos como o comércio, o investimento, o desenvolvimento econômico e outras áreas de interesse comum. Assinala-se esta sexta-feira o Dia Mundial contra o Trabalho Infantil. A data pretende sensibilizar a comunidade internacional para a exploração infantil e mobilizar esforços para a erradicação desta prática. Em 2026, a campanha global destaca a necessidade urgente de acelerar medidas de apoio à educação de qualidade e à proteção social e a criação de meios de subsistência dignos para os adultos. De acordo com estimativas da Organização Internacional do Trabalho e da Unicef, quase 138 milhões de crianças em todo o mundo estão envolvidas em trabalho infantil. Destas, cerca de 54 milhões desempenham trabalhos perigosos que colocam em risco a sua saúde, segurança e desenvolvimento. A Comissão de Inquérito Majanga na África do Sul interrogou o chefe de trânsito de Gauteng, Samuel Machaba, sobre o seu alegado envolvimento numa apreensão de droga realizada em Arton, nos arredores de Joanesburgo. Machaba foi um dos três primeiros agentes da autoridade a chegar ao local onde a droga foi apreendida em 2021. A comissão investiga alegações de criminalidade organizada, interferência política e corrupção no sistema de justiça criminal sul-africano. Durante o interrogatório, o responsável mostrou-se na defensiva quando o presidente da comissão, o juiz Mbuyiseli Majanga, procurou esclarecer a relevância da sua presença no local da operação.
3: Well, other acts are following it. I'm talking now the powers to fight.
2: Existem outras disposições legais aplicáveis, mas essas abordam matérias distintas no que diz respeito à prevenção e repressão da criminalidade. É neste quadro legal que se enquadra as nossas competências. Questões relacionadas com o trânsito são reguladas por legislação específica.
3: Crime prevention, that's where we fall in. Other acts will be more on traffic.
2: O ébola alastrou a novas áreas do nordeste da República Democrática do Congo, incluindo um campo de deslocados sobrelotado, aumentando os receios de que o atual surto esteja a entrar numa fase mais perigosa. O surto, que dura quase um mês, é provocado pela rara estirpe Bundibugyo do vírus e apresenta sinais de transmissão comunitária em zonas recentemente afetadas. Segundo um alto responsável da Organização da Saúde, as atuais medidas de resposta têm-se revelado insuficientes para conter a propagação da doença. Mais detalhes com Mariamo Ansamo.
4: Desde que o surto de ébola foi declarado 15 de maio, foram registrados 676 casos de ébola e 136 mortes nas províncias de Ituri, considerada o epicentro da epidemia, Kivu do Norte e Kivu do Sul, de acordo com dados da Organização Mundial da Saúde. Ao mesmo tempo, 32 pessoas recuperaram da doença. A Agência das Nações Unidas indica ainda que existem 119 casos suspeitos na República Democrática do Congo, numa altura em que o vírus começa a lastrar a novas regiões do país. Maria Moçamo, Channel Africa News.
2: E para fechar, o grupo jihadista JNIM, afiliado à Al-Qaeda no Mali, ofereceu milhões de euros por informações sobre o paradeiro do presidente do país e de altos responsáveis militares, classificando o atual governo como ilegítimo. A iniciativa surge após o governo maliano ter anunciado uma recompensa por informações que conduzam à captura do líder do JNIM, Iyad Ag Kigali e de outros dirigentes do grupo. Os ataques atribuídos à Al-Qaeda em abril, que resultaram na morte do ministro da Defesa do Mali, desencadearam novos confrontos em várias regiões do vasto norte desértico do país, aumentando os receios de um reforço da influência dos grupos armados na região. E desta, colocamos o ponto final às notícias de política. 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
0: Muito obrigada, Sr. João e Abalai. Vamos aqui agora aos destaques desportivos com Jacob Tibano. Boa noite, Sr. Jacob. O que é que temos hoje para a página desportiva?
5: Calorosas saudações, Mariamo Assamo, e aos fiéis ouvintes do canal África. O principal destaque desta edição vai para a vitória do México sobre a África do Sul por 2 bolas sem resposta no jogo de abertura do Mundial de Futebol de 2026. Destaque ainda para o árbitro somali Omar Abdul Kadir Artan, que após ter sido excluído do Mundial 2026 devido à recusa de entrada nos Estados Unidos da América, foi nomeado para dirigir a Supertaça Europeia. Estes e outros destaques esportivos quando forem precisamente 20 horas e 30 minutos.
0: Obrigada, Sr. Jacob. E dando continuidade à nossa página das atualidades do Serviço de Língua Portuguesa de Canal África, os nossos ouvintes podem enviar os seus comentários e perguntas para o nosso WhatsApp número mais 27 64801 4724. 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
0: E sejam bem-vindos à nossa página das atualidades do Serviço de Língua Portuguesa de Canal África. 8 em cada 10 malauianos vivem em extrema pobreza devido à podridão da economia malauiana, revela uma pesquisa do Afrobarómetro. O agravamento das dificuldades económicas está empurrando a maioria dos malauianos para a pobreza extrema. Faustina Igreja com mais pormenores.
7: Boa noite. Uma nova pesquisa do Afrobarómetro revela que quase 8 em cada 10 cidadãos malauianos lutam para sobreviver. A pesquisa, realizada entre 2024 e 2025 e publicada no site da organização na última quarta-feira, destaca a crescente preocupação pública com a trajetória económica do Malawi, com a maioria dos malauianos expressando pouca confiança no futuro. De acordo com os resultados, 77% dos malauianos acreditam que a economia do país está apresentando um desempenho ruim, refletindo uma insatisfação generalizada com as condições económicas atuais. O relatório mostra ainda que 76% dos entrevistados acreditam que o Malawi está indo na direção errada, colocando o país entre aqueles com os níveis mais baixos de otimismo público em relação às perspectivas económicas futuras. A pesquisa ressalta as dificuldades diárias enfrentadas por muitas famílias, com os entrevistados estados citando o desemprego, o aumento do custo de vida e os persistentes desafios económicos como os principais fatores da pobreza. A partir de Bantaia para o Channel Africa News, Faustino Igreja.
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0: O presidente do Zimbábue, Emmerson Mnangagwa, e o presidente da Guiné Equatorial, Teodoro Biangwe Mambasso, estão a reforçar nesta sexta-feira em Harar os laços de cooperação bilateral entre os dois países no quadro de uma visita de Estado que inclui encontros de alto nível e assinatura de novos acordos estratégicos. A visita dá continuidade aos compromissos assumidos em 2023 e surge no momento em que ambos os países procuram aprofundar a cooperação em áreas como agricultura, mineração, energia, infraestruturas e investimento no âmbito da zona de comércio livre continental africana. Para analisar o significado político e estratégico desta aproximação entre Harare e Malabo, juntam-nos agora Gustavo Mavia, analista político moçambicano.
11: Bem, acho que é sempre importante que os países africanos mantenham um relacionamento constante, porque mais do que visitar as nações ocidentais, como é muito mais comum entre os estadistas africanos, acho que os países africanos ou seus líderes precisam conhecer os outros países do continente, porque há aqueles que têm uma experiência ou uma prática que pode ser replicada nos seus próprios países. Parecendo que não há nada para se aprender dos outros países africanos, mas há muita coisa que se pode aprender, porque os países africanos são como qualquer outro país, não são tão iguais uns dos outros. Há sempre algumas diferenças, boas e também más, né? Eu penso que a visita do chefe de Estado da Guiné Equatorial ao Zimbábue pode ser benéfica, porque o Zimbábue, para quem não sabe, tem muitas coisas que eles já estão a fazer e que podem interessar, por exemplo, a Guiné Equatorial. Eu não conheço a Guiné Equatorial, conheço o Zimbábue. Mas, por aquilo que eu tenho lido, acredito que o chefe de Estado equatoriano, da Guiné Equatorial, pode aprender algumas coisas que podem ser replicadas no seu próprio país. Mas, mais do que isso, é que essa interação entre os estadistas africanos, eu penso que cimentam a união, o sentimento de pertença a um continente, que pode evitar, por exemplo, o que está acontecendo na África do Sul, em que os únicos rejeitados, os únicos perseguidos, são os povos africanos de outros países africanos. E não, por exemplo, os de origem indiana, os imigrantes indianos, chineses e outros que estão lá na África do Sul, que não são hostilizados, não são a sofrer da xenofobia. Isso mostra, quanto a mim, que há alguma coisa que os sul-africanos não estão a entender sobre a importância de ter os povos de outros continentes. Porque há muitos sul-africanos, fora da África do Sul, que estão em quase todos os países africanos, incluindo aqui em Moçambique, no Zimbábue, Malawi, mas acredito que eles não sabem disso. Ou se sabem, não sei. Há quem diz que estão a ser instrumentalizados pelos inimigos do ANC, não sei se é verdade, mas acho que não. Acho que é uma ignorância. É que eles pensam que são os únicos que recebem povos de outros países no seu país, o que não é verdade. Há muitos sul-africanos, até de todas as raças, temos aqui sul-africanos brancos, indianos, negros, que trabalham aqui em Moçambique, que têm negócios aqui e que são também trabalhadores. Mas não são hostilizados, nem existe essa intenção sequer de encará-los como aqueles que vêm usurpar o emprego dos moçambicanos. Não, são tratados com afabilidade, com carinho, com respeito. Então, essas visitas penso que podem ajudar a combater esse tipo de racismo, entre aspas, de negros contra outros negros de outros países. O que é ridículo também, porque na África do Sul há negros que se consideram sul-africanos, genuínos, que não são, são descendentes de bisavós, trisavós, que vieram desses países, que acham que nacionais desses países que vieram, cujos trisavós, bisavós, de que esses sul-africanos que se consideram tão sul-africanos e não outra coisa, vieram. Eu tenho aí na África do Sul, por exemplo, familiares, primos, primas, sobrinhos, que são sul-africanos e que alguns só sabem que são de origem moçambicana porque alguém os disse. Portanto, eu acho que essa é a importância desta visita. Quanto mais houver intercâmbio entre os estadistas de um país para o outro, entre os cidadãos de um país para o outro, isso cimenta a relação entre esses países. Neste momento estou a falar, estou na casa do embaixador keniano e ele está exatamente a pensar nesse aspecto, haver um cada vez maior intercâmbio. E agora há estradas que ligam quase todos os países africanos. É possível viajar de Moçambique para a Tanzânia, Tanzânia para o Quênia e vice-versa.
2: Sr. Novi, até que ponto esta aproximação reforça a estratégia de cooperação sul-sul no continente africano?
11: Ah, naturalmente que reforça, e bem reforça. Porque, como eu dizia, existem produtos que são produzidos no Zimbábue que não se produzem na Guiné Equatorial e vice-versa, e que podem ser exportados para um e outro país. A propósito, o embaixador caniano estava a dizer que o cacana não existe no Quênia, mas que agora é muito apreciado e há pessoas que já levam cacana. Cacana é uma comida moçambicana, um produto nem é plantado, é natural, mas que é muito apreciado. Portanto, há coisas que o Quênia faz, há coisas que o Zimbábue faz que podem interessar, por exemplo, ao Guiné Equatorial. Quer dizer, são todos países africanos, mas não são tão iguais, nem têm as mesmas potencialidades. Do mesmo modo que a África do Sul tem muito ouro, tem muitos minérios, há países que não têm. Quem fala do ouro, fala de outros produtos que vocês têm aí e que não têm é Moçambique e vice-versa. Há coisas que tem no Zimbábue que não tem na Guiné Equatorial. A cooperação define-se da forma mais simples. É dar o que tens para receber o que não tens. Essa definição é do Kamal, o antigo presidente do Egito.
2: E de que forma essa parceria pode influenciar a posição dos dois países dentro da União Africana e da Zona de Comércio Livre Continental Africana?
11: Pode sim, e infelizmente a União Africana está reduzida a uma instituição emblemática, não está a cumprir com o dever, com a missão que devia cumprir agora nesta fase, porque quando foi fundada a Organização da União Africana, antiga OAU, era para coordenar e apoiar as lutas de libertação dos povos africanos que ainda estavam sob colonização. Depois de concluir a libertação da África, era tempo de continuar a fazer a coordenação da cooperação econômica. Já se falou de se criar uma comunidade africana, em que haveria de haver a criação de uma única moeda única. Isso tudo parou e não está a ser feito. Portanto, há alguma coisa que precisa de ser retomada, precisa de ser ressuscitada, porque está moribunda. Então, acho que é importante que isso seja feito. E essas visitas podem despertar isso e aparecer alguma pessoa, algum jovem estadista, como agora temos alguns estadistas que são jovens, como no Canadá, mesmo aqui em Moçambique, relativamente jovens, né? Que podem rebuscar, retomar essa ideia do Nkrumah, do Nyerere, do Samora, e dinamizar para que a União Africana não seja uma coisa que está perdendo o seu papel, a sua missão, como também está acontecendo com outras organizações, infelizmente, como as Nações Unidas, que praticamente já não desempenham nenhuma função. Está-se a voltar aquele tempo que um país decide invadir o outro, atacar o outro. O direito internacional está praticamente a ser pontapeado, como estamos a ver agora com o Sr. Trump. Tudo isso era considerado um assunto que estava sendo ultrapassado, se é que não estava ultrapassado. Portanto, a União Africana tem que voltar a desempenhar a sua missão. Então, essas visitas penso que ajudam a manter, pelo menos esse sonho, até que se transforme em realidade, que naturalmente vai levar tempo.
12: Existem riscos ou limitações neste tipo de alianças bilaterais entre países com desafios econômicos e políticos internos semelhantes?
11: Risco talvez não. Acho que o que existe é a possibilidade de haver uma germinagem, uma permuta daquilo que for bom para que haja uma aplicação mútua. Porque a cooperação não é só material e... Não, também a cooperação pode envolver a troca de experiências políticas que possam fazer com que um país melhore aquilo que tem estado a fazer, não de forma mais competente, mais eficaz. Então, aliás, as relações normalmente se baseiam nesses pilares todos, relações políticas, econômicas, diplomáticas, culturais, tudo isso, tecnológicas. Então, acho que não há risco nenhum, são bem-vindas, são desejáveis e desejadas. Portanto, eu tinha ouvido dizer que o Guiné Equatorial tem algumas coisas que são apreciáveis. Fala-se da capital, que é uma cidade muito moderna. Não sei, nunca chego lá, como disse, também nunca vi as imagens, infelizmente, porque isso também não existe, porque não há troca de jornalistas, porque devia haver permuta de jornalistas. Quando a gente conhece a China, os Estados Unidos, é porque eles promoveram esse tipo de imagens. Eles projetam isso e todo mundo nunca esteve em Nova Iorque, mas pelo menos tem uma ideia de como é que Nova Iorque é, de como é que Xangai é, de como é que Tóquio é. Agora pergunto, como é que é a capital do Congo mesmo, tirando a África do Sul, porque isso já todo mundo tem visto, mas há muitas cidades africanas bonitas, mas que ninguém conhece.
0: E estas foram as análises de Gustavo Mavi, analista político moçambicano, falando-vos a partir da cidade de Maputo, Moçambique.
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0: A equipa de defesa do líder do PAIGC, Domingos Simões Pereira, dizia, voltou a levantar sérias preocupações sobre o andamento do processo relacionado com a alegada tentativa de golpe de Estado de 26 de novembro de 2025 na Guiné-Bissau. Em entrevista recente, o porta-voz do coletivo de advogados, Roberto Indec, afirmou que a requisição de magistrados tribunais comuns para integrarem o Tribunal Militar Superior poderá configurar uma violação do Código do Processo Penal e da Constituição, defendendo que tal prática compromete a independência, a imparcialidade e as garantias da defesa do arguido. O processo encontra-se agora suspenso após a apresentação de um incidente de inconstitucionalidade remetido ao Tribunal, dizia o Supremo Tribunal de Justiça, que deverá pronunciar-se sobre a legalidade da composição do Tribunal e da condução do caso. E para analisar as implicações jurídicas e políticas desta situação, juntamos-nos agora ao Dr. François Dias, jurista e analista político que conheço muito. Boa noite, Dr. François, bem-vindo aqui ao programa.
15: Boa noite e cumprimentos.
0: Sim, Dr. François, do ponto de vista jurídico, a requisição de magistrados de tribunais comuns para um militar, tribunal militar, pode ser considerada uma violação da Constituição ou Código do Processo Penal?
15: Sim, é verdade. A Constituição da República de Guiné-Bissau cria os tribunais, não é? E as leis também. Os tribunais estão criados. Nós temos aquilo que nós chamamos de tribunais comuns e temos aquilo que nós chamamos de tribunais especializados. Ou seja, os tribunais comuns julgam todos os restantes crimes que não cabem na competência dos tribunais especializados, nomeadamente Tribunal da Família, é um tribunal especificamente para julgar as questões relacionadas com a família, Tribunal de Trabalho, Tribunal de Contas, temos o Tribunal Militar. Em específico, neste caso, o Tribunal Militar é o tribunal competente para julgar os crimes cometidos pelos militares em exercício das suas funções. Chamamos os crimes de covardia, crimes de insurreição individual e coletiva, crimes de abandono do colega. São vários tipos de crimes que estão tipificados, não é? E consagrados no Código da Justiça Militar. E os restantes crimes, nesse caso, por exemplo, o crime de atentado ao Presidente da República, é um crime comum que qualquer indivíduo pode cometer. Ora, o Tribunal Militar, convocado Domingos Simões Pereira, na primeira fase, como declarante, que até temos dúvida se um civil poderia ser chamado como declarante a um processo militar, mas ainda assim ele foi ouvido e os magistrados do Tribunal Militar registaram as suas declarações e disseram que ele estava ilibado, poderia voltar livremente no cumprimento das suas liberdades, não é? E repentinamente nós vimos que isso não contentou as autoridades de transição, requisitaram juízes, não é? E magistrados para vir julgar esses casos que se chamam de atentado ao chefe de Estado, que ocorreu no dia 1 de outubro de 2025, ou seja, um dia antes do início da campanha eleitoral. Portanto, neste caso, sim. O Tribunal Militar requisitou esses juízes. Agora estamos a confrontar com a questão da legalidade desses juízes, porquanto o princípio fundamental é o princípio do juiz natural, ou seja, os juízes são estabelecidos nos tribunais antes de os casos aparecerem para eles poderem julgar esses casos, aparecerem julgar. E, nesse caso, há uma inversão da lógica. Uhum. Ou seja, os juízes são requisitados para ir julgar um caso que suscita muitas inquietações e preocupações jurídicas e políticas.
0: Sim. Sim, doutora. E que impacto pode ter o incidente de inconstitucionalidade no andamento do processo contra Domingos Simões Pereira?
15: Bom, o principal impacto é que, nesse momento, o processo vai estar parado. Esperamos que o Tribunal Militar cumpra as instruções do juiz de instrução criminal para remeter o processo ao Supremo Tribunal na veste do Tribunal Constitucional, que é a entidade competente para julgar as questões de inconstitucionalidade, tal como previstas no artigo 126 da Constituição da República da Guiné-Bissau. Nesse caso, o processo fica parado, paralisado, e o Tribunal Constitucional deverá apreciar e confirmar efetivamente que essa requisição, que nunca se viu, isso foi nos anos 80, quando havia um período do Partido Único. Nesse período havia requisição de juízes para julgar os processos, até não eram magistrados. Mas a partir da democratização do país, do multipartidarismo, a Guiné-Bissau nunca assistiu a uma situação de requisição de magistrados, não é? E, sobretudo, para um tribunal que não tem uma competência para julgar uma determinada situação, e sobretudo os juízes que não têm preparação psicológica, material, para entrar no Tribunal Militar e julgar dessa situação. Esperamos que o Tribunal compreenda que sim, sim. Essa necessidade de remeter o processo só para concluir, dizer que o grande impacto aqui é que muitas vezes nós queremos fabricar os casos, nós queremos atingir determinadas pessoas, mas no meio de tudo isso há um conjunto de embaraços jurídicos que nós acabamos por nos entroncar e acabamos por esbarrar numa situação, a situação que fica completamente, quer dizer, uma situação de absoluta incerteza, nem sabemos com que meios vamos conseguir utilizar de novamente para atingir essa pessoa ou sair desse embaraço.
0: Muitíssimo obrigado, Dr. François, pelas suas análises e continuação de uma boa noite para si.
15: Obrigado.
0: E estas foram as palavras do Dr. François Dias, jurista e analista político guineense, falando-vos a partir de Lisboa, Portugal. E fica-se aqui com Jacob Tivânia com as notícias do desporto.
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5: Calorosas saudações e sejam todos bem-vindos à última resenha desportiva da semana. O árbitro somal Omar Abdulkadir Artan, excluído do Mundial 2026 pela FIFA após lhe ter sido negada a entrada nos Estados Unidos da América, vai apitar a final da Supertaça Europeia 2026. O encontro está marcado para o dia 12 de agosto em Salzburgo e colocará frente a frente o Paris Saint-Germain, vencedor da Liga dos Campeões, e o Aston Villa, vencedor da Liga Europa. A nomeação de Artan resulta do memorando de entendimento recentemente assinado entre a UEFA e CAF, que visa reforçar a cooperação em diversas áreas, incluindo arbitragem. O co-anfitrião México venceu esta quinta-feira a África do Sul por 2 bolas sem resposta no jogo inaugural da 23ª edição do Campeonato do Mundo de Futebol, disputado no estádio Azteca, na cidade do México, referente à primeira jornada do Grupo A. Após a partida, o selecionador dos Bafana Bafana, Hugo Bruce, afirmou que a equipa continuará motivada e preparada para lutar para um resultado positivo nos próximos compromissos.
16: There is still 7 days, so those guys are professional. I think if you...
17: Ainda faltam 7 dias, por isso estes atletas são profissionais. Acho que se não conseguir recuperar em 7 dias para outro jogo, isso seria um pouco ridículo. Não creio que isso seja um problema. Acho que precisamos dos próximos 2 dias para ultrapassar a desilusão de hoje e também o cansaço. Mas a partir de sábado, domingo, os rapazes estarão novamente prontos para um bom treino. E também, mais uma vez, temos de trabalhar no nosso jogo ofensivo, porque não foi suficiente hoje.
5: No outro encontro do Grupo A, a Coreia do Sul derrotou a República Checa por 2-1 e juntou-se ao México na liderança da classificação com 3 pontos. Brasil e Marrocos medem forças este sábado no MetLife Stadium, na Nova Jersey, em partida referente à primeira jornada do Grupo C do Mundial 2026. O duelo é apontado como um dos maiores atrativos da fase inicial da competição, colocando frente a frente a seleção mais titulada da história do Campeonato do Mundo e a equipa marroquina que protagonizou uma das campanhas mais memoráveis do futebol africano nos últimos mundiais. O primeiro-ministro português Luís Montenegro recebeu esta sexta-feira em Palácio de São Bento a Seleção Nacional de Portugal, momentos antes da partida para os Estados Unidos da América, onde disputará o Campeonato do Mundo de 2026. Na ocasião, Montenegro recordou aos jogadores que levaram consigo o apoio das suas famílias e de todos os portugueses.
18: Sei que levam convosco a ajuda, o apoio insubstituível das vossas famílias. Das vossas famílias de sangue, das vossas mulheres, dos vossos filhos, dos vossos pais, dos vossos irmãos, dos vossos amigos. Levam também a família que é esta própria equipa, esta seleção, todo o seu staff, toda a equipa diretiva. E eu queria que soubessem que levam também a família mais alargada, que é a família de Portugal. A família dos portugueses que vivem em Portugal e dos portugueses que vivem em todos os cantos do mundo.
5: De notar que Portugal integra o Grupo K, estreia-se na competição no próximo dia 17 de junho diante da República Democrática do Congo, em Houston. E, por fim, o Clube Ferroviário de Maputo, em parceria com a Federação Moçambicana de Futebol, pretende reabilitar o campo de futebol da Baixa na cidade de Maputo. Segundo o presidente da Federação Moçambicana de Futebol, Faisal Sadat, o projeto prevê a instalação de relva sintética, bancos suplentes, novas balizas entre os espectadores e os jogadores. O objetivo é adequar a infraestrutura aos padrões exigidos pela Confederação Africana de Futebol, CAF. Ponto final à resenha desportiva desta belíssima sexta-feira. Veremos agora os microfones a maior emoção com a continuação do Caleidoscópio.
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0: E dando continuidade à nossa página das atualidades, decorreu durante dois dias em Maputo a terceira edição da Conferência Internacional Crescendo Azul, um dos mais importantes fóruns dedicados à promoção da economia azul em Moçambique e no continente africano. A cerimónia de abertura foi dirigida pelo Presidente da República, Daniel Chapo, e contou com a participação de membros do governo, representantes de organizações internacionais, parceiros de cooperação, setor privado, academia, sociedade civil, especialistas nacionais, estrangeiros ligados à economia azul. Elísio Xadé que tem mais detalhes desta, como foi esta conferência.
19: O presidente da República de Moçambique, Daniel Chapo, defendeu a aposta estratégica na economia azul como um dos principais caminhos para a industrialização do país, criação de emprego, redução da pobreza e das desigualdades. A posição foi expressa durante a abertura da terceira Conferência Internacional Crescendo Azul, um evento de dois dias que decorreu sob o lema de consciencialização para a proteção e valorização do ecossistema marinho e que encerrou esta sexta-feira. Na sua intervenção, o chefe do Estado moçambicano sublinhou que o país deve tirar maior proveito da sua localização geográfica e dos recursos marítimos para impulsionar o desenvolvimento sustentável.
20: Queremos uma economia azul que crie emprego para a nossa juventude e a mulher moçambicana principalmente, promova a industrialização, desenvolva cadeias de valor nacionais, fortaleça as comunidades, mas igualmente oferece e amplia oportunidades para a juventude, valoriza o papel da mulher e contribua para a redução de desigualdades.
19: O presidente Chapo destacou ainda que a economia azul deve ser entendida numa perspectiva mais humana e social, envolvendo diretamente as comunidades costeiras e os setores que dependem do mar para sua subsistência.
20: Quando falamos de economia azul, não falamos apenas de recursos, investimentos ou infraestruturas. Falamos do pescador que, ao nascer do sol, sustenta a sua família a partir do mar. Falamos de jovens que procuram uma oportunidade de emprego e de empreendedorismo. Falamos das comunidades costeiras que dependem dos oceanos para sua sobrevivência, dignidade e esperança. É por elas e com elas que devemos construir este futuro azul.
19: Daniel Chapo alertou igualmente para os desafios crescentes relacionados com a segurança marítima, defendendo a necessidade de uma ação coordenada entre os países africanos no combate ao crime organizado transnacional.
20: O crime organizado transnacional, o tráfico de drogas, o tráfico de pessoas, a pirataria, o terrorismo, as ameaças às rotas marítimas internacionais, entre outros, todos estes fenómenos exigem respostas coordenadas, com coragem e determinação. Nenhum país conseguirá enfrentá-los sozinho. É precisamente por isso que iniciativas como o Centro Regional de Monitoria, Controlo e Vigilância das Pescas da SADEC, que acabamos de inaugurar esta manhã, assumem uma relevância e significado.
19: Neste contexto, o presidente da República de Moçambique destacou a importância de iniciativas regionais como o Centro Regional de Monitoria, Controlo e Vigilância das Pescas da SADC, recentemente inaugurado, como ferramenta essencial para o reforço da segurança marítima. Por sua vez, o presidente da Comissão da União Africana, Mahmoud Ali Youssouf, destacou a posição estratégica de Moçambique no Oceano Índico e o seu papel fundamental como corredor logístico para os países do interior do continente. Segundo o dirigente, o país reúne condições privilegiadas para liderar o desenvolvimento da economia azul em África, transformando os seus recursos marinhos em oportunidades de desenvolvimento sustentável. Na ocasião, o ministro da Agricultura e Desenvolvimento Rural de Moçambique, Roberto Mito, destacou a importância de uma nova visão global sobre a relação da humanidade com o oceano, sublinhando o papel da juventude na transformação do setor.
3: Assim, conforme o lema do Dia dos Oceanos, celebrado no passado dia 8 de junho, há necessidade da humanidade reimaginar, além do mundo que conhecemos, uma nova relação com o nosso oceano. Por via deste fórum, o nosso país, de forma consistente, apresenta a sua contribuição aos esforços globais de transição para um futuro para todos, maximizando o potencial ambiental, social e económico que o oceano nos oferece.
19: Sob o lema Futuro Azul, acelerando a sustentabilidade econômica, a conferência reúne especialistas, decisores políticos e parceiros internacionais com o objetivo de reforçar o compromisso com a proteção dos oceanos e a promoção do desenvolvimento sustentável baseado na economia azul. Paralelamente à conferência, decorreram vários eventos de grande relevância para o setor, com destaque para a cerimônia de inauguração do Centro Regional de Coordenação, Monitoria, Controlo e Vigilância das Pescas da SADC, uma infraestrutura estratégica para o desenvolvimento e reforço da cooperação regional na gestão sustentável dos recursos pesqueiros e no combate à pesca ilegal. O programa incluiu igualmente a realização da 4ª Conferência da Biodiversidade Marinha, o lançamento do Plano Nacional de Gestão e Conservação de Tubarões e Raias, bem como a exposição e Feira Crescendo Azul, que reuniu mais de 20 expositores nacionais e internacionais, apresentando iniciativas, projetos, tecnologias e oportunidades de investimento ligadas à economia azul. De Maputo para o Canal África, Elísio Xadré.
0: E dando continuidade à nossa parte das atualidades, o segundo dia do Angotic 2026 coloca a tecnologia, a inovação e a cooperação internacional no centro dos debates, com uma agenda marcada pelo lançamento de novos serviços digitais, assinatura de acordos estratégicos e apresentação de soluções voltadas para a expansão da conectividade em Angola e em África. Entre os destaques estão iniciativas ligadas à inteligência artificial, conectividade via satélite, cabos submarinos e parcerias que visam acelerar a transformação digital do país. Para analisar a importância destas iniciativas, falamos com Eric Dário de Palma Martins, engenheiro de telecomunicações.
21: Bem, antes de mais agradecer pelo convite, para dizer que este reforço internacional acontece em vários setores, tanto económicos ou noutros paradigmas. E as tecnologias de informação e comunicação, Angola não poderia agir diferente. Bem, o que acredito é que há uma troca de experiências entre os países no setor para que, de certa forma, possa haver uma zona de intercâmbio digital e a troca de experiência entre os países. Vejamos, a internet, as TICs, é um setor transnacional, ou seja, transcende o território. Por isso é que, de certa forma, acordos entre os países é necessário para fortalecer o ciberespaço angolano e não só.
12: Serviços como Conecta Premium, Conecta Premium TVWS e a GoFo AI mostram uma aposta em novas tecnologias. Que impacto estas soluções podem ter na conectividade e no acesso aos serviços digitais no país?
21: Certo, acredito que em termos de resiliência tecnológica e redundância a nível de infraestruturas, nós estaremos mais fortes com esse tipo de programas, projetos e plataformas. Vejamos, muitos avanços tecnológicos são feitos em parcerias. Então, colhendo da experiência, por acaso houve um acordo também entre Angola e Namíbia, não é? Colhendo essa experiência, Angola não só quer atingir o mercado nacional, mas também internacional, ou então a nível da SADC. A intenção é que Angola se torne um hub de telecomunicações a nível de África. E este é um passo importante para que isso se consiga.
12: O projeto To Africa, associado a um dos maiores sistemas de cabos submarinos do mundo, pretende aumentar a capacidade de transmissão de dados em África.
4: O que muda para Angola com esta nova infraestrutura?
21: Certo, nós temos vários cabos submarinos. A maioria da conectividade da internet que chega até Angola vem via cabos submarinos. E o True Africa, não é que é um consórcio, que de facto a Unitel, a empresa Unitel, é que conseguiu ter o contrato, será uma mais-valia, porque em termos de conectividade nós teremos mais redundância. Ou seja, imagina que temos um problema num dos cabos submarinos que nós temos. Nós temos o SACS, que vai até o Brasil, nós temos o WACS, que vai até Portugal, e agora nós temos o True Africa. Ou seja, é mais uma rota redundante que Angola ganha para o acesso à internet. Portanto, é uma mais-valia. Os cabos submarinos vêm para ajudar a conectividade, os cabos submarinos vêm para mostrar a resiliência e, de certa forma, para evitar que, de certa forma, tivemos a sentir algum tipo de constrangimento quanto ao acesso à internet. Portanto, é uma bem-valia, é uma mais-valia o cabo True Africa estar em funcionamento para que, de certa forma, possa ter mais conectividade, Angola possa estar mais ligada com a rede das redes, que é a internet.
4: A inteligência artificial é um dos temas centrais do fórum. Quais são as oportunidades e os desafios que Angola enfrenta na adopção do IA nos setores público e privado?
21: Certo, a inteligência artificial vem devastando o mundo inteiro e Angola não podia deixar de fazer parte deste passo a nível das TICs. A inteligência artificial vem com uma faca de dois gumes, porque é aquela otimização de tarefas que eram feitas por humanos e agora podem ser feitas pelas máquinas, pelas plataformas, pelos softwares. Angola tem a oportunidade de poder aplicar a inteligência artificial em problemas reais, ou seja, em tasks que, de certa forma, em termos humanos, é mais complexo, complicado. E com a implementação de projetos em inteligência artificial, vai servir como facilitador. Acredito que o AngoTIC teve algumas exposições sobre o caso, sobre inteligência artificial, que de certa forma mostraram que Angola está a dar grandes passos, e não só, porque nós temos em aprovação o diploma da Lei da Inteligência Artificial, para que de certa forma nós possamos regular como usar, onde usar e por que usar, sem, de certa forma, causar atropelos. Portanto, a inteligência artificial vem para ser facilitador de alguns problemas que nós vivenciamos e, de certa forma, automatizar essas tarefas. Então, é primordial que, de certa forma, Angola faça parte desse crescimento de inteligência artificial, de projetos envolvendo inteligência artificial em Angola.
4: Ilustre, os acordos assinados durante a AngoTIC envolvem empresas e instituições nacionais e internacionais. Como essas parcerias podem contribuir para a inovação, investimento e formação de competências tecnológicas?
21: Bem, Angola vai deixar assim de ser importador de tecnologia e vai ser produtor de tecnologia, possamos assim dizer. Nós, com estes acordos, nós estamos, de certa forma, a abrir o nosso panorama para que empresas do exterior, da África, por exemplo, possam vir comprar soluções em Angola. Por quê? Porque nós tivemos a corrente de que, pronto, Angola só compra tudo, imagina a tecnologia, mas agora já não.
0: E a ficar para trás, Eric Dário de Palma Martins, engenheiro de telecomunicações, falando-vos a partir da capital angolana, Luanda. Fica-se aqui com João Iabalá, com as notícias de economia.
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2: Seja bem-vindo. Seguimos agora com as principais notícias da economia. O agravamento das tensões no Médio Oriente poderá travar ainda mais o ritmo da economia mundial. O alerta consta das mais recentes previsões do Banco Mundial, que apontam para um cenário marcado pelo aumento dos preços da energia, inflação persistente e custos de financiamento mais elevados. A instituição estima que o crescimento econômico global se mantenha moderado nos próximos anos, embora seja esperada uma ligeira recuperação recessão até 2027, o desempenho da economia mundial deverá continuar abaixo dos níveis registados na década que antecedeu a pandemia. O Banco Africano de Exportação e Importação recuperou a classificação de grau de investimento atribuído pela agência S&P Global Ratings quase 12 anos após a última avaliação. A decisão é vista como um sinal de confiança na solidez financeira e no papel estratégico do banco no desenvolvimento econômico do continente africano. Especialistas em finanças pessoais alertam para os riscos de adiar investimentos destinados à reforma. Segundo estimativas recentes, começar a investir apenas 10 anos mais tarde pode resultar numa redução significativa das poupanças acumuladas ao longo da vida ativa, num contexto marcado pelo aumento do custo de vida, elevados níveis de endividamento e incerteza económica. Muitos jovens sul-africanos continuam a adiar decisões financeiras de longo prazo. No entanto, os analistas defendem que contribuições regulares, mesmo de pequeno valor, podem fazer uma diferença substancial na construção de património para o futuro.
7: We started from a simple but uncomfortable idea that for young people probably
2: partimos de uma constatação simples, mas muitas vezes ignorada. Para os jovens, o maior risco financeiro pode não ser fazer um mau investimento, mas sim adiar demasiado o momento de começar a investir.
7: Probably the biggest financial cost isn't making a bad investment, but in fact waiting too long to start.
2: Chegamos ao fim da nossa página econômica de hoje. Mantenha-se ligado para mais notícias no canal África.
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0: E depois das atualidades económicas, vamos aqui agora conferir o que é que o programa África Ulaua preparou para hoje. Vamos conversar agora com o Pu para saber quais são os detalhes da programação. Good evening, Pu. How are you?
24: Very well, thank you. I thought you almost forgot my name there. You took too long to think about it.
0: No.
24: Plenty to expect on the show this evening as we take a look at some of the developments with the Equatorial Guinea president meeting in Zimbabwe with President Emmerson Mnangagwa for a two-day state visit. Of course, it comes barely a month after an inaugural session of the two countries, so we get a sense of what it all means. We'll be joined by international relations expert Dr. Charles Singala. And then we take a look at a development in Malawi. There's been some report presented to the vice president of the Human Rights Watch who have highlighted the human rights violations for persons living with albinism in Malawi. So we get a sense of what this has done and the impact it's had and the challenges facing people with albinism and some of the actions that are needed to improve. And then, of course, we analyze the game that was Bafana Bafana's 2026 FIFA World Cup campaign getting off to a very disappointing start. So we'll be bringing in a former professional football player just to analyze how that game went and perhaps some insight on how the other games can get, you know, hoping for a win, crossing fingers of some sort with all the disappointment that came yesterday. So that and more coming up on the show.
0: Thank you, Pu. E não se esqueçam que a Pu estará no ar dentro de instantes. Fique aqui sintonizado das 21 até às 22.
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25: Ora, calorosas saudações, fiéis ouvintes do Ritmos e Cultura. Hoje celebramos não só a música, mas também a persistência, criatividade e paixão que continuam a inspirar gerações de músicos e ouvintes, não só em Moçambique, em África e no mundo lusófono. Ladies and gentlemen. Senhoras e senhores, o conceituado Aniano Tamele in the building.
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Boa noite, são 20 horas em Joanesburgo e damos início a mais uma edição de Caleidoscópio, o seu programa diário de notícias e análises aqui no Canal África. Estamos em direto no nosso estúdio Canpac, para lhe trazer as informações mais relevantes do continente africano e do panorama internacional. Pode acompanhar-nos em direto através do nosso site www.channelafrica.co.za. Sou Maria Maçã, estarei consigo durante a próxima hora, trazendo-lhe os principais acontecimentos da atualidade. Vamos aqui conferir.

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1: A derrota da África do Sul frente ao México no jogo de abertura do Mundial de Futebol 2026 ultrapassou rapidamente os limites do desporto. Nas redes sociais, milhares de adeptos africanos manifestaram apoio à seleção mexicana numa reação associada às recentes tensões e episódios de xenofobia registados em território sul-africano. Jacob Tivano reporta.
2: A habitual demonstração de solidariedade africana durante o Campeonato do Mundo esteve praticamente ausente na estreia da África do Sul no Mundial de 2026. Nas redes sociais, adeptos de vários países africanos declararam apoio ao México no encontro inaugural da competição disputado esta quinta-feira. Muitos justificaram a posição com as recentes denúncias de violência e hostilidade contra migrantes em solo sul-africano. A seleção sul-africana, conhecida como Bafana,

0: críticas, houve também manifestações de solidariedade para com a equipa sul-africana. Adeptos de países como o Sudão do Sul destacaram que a África do Sul representa o continente num torneio e merece o apoio dos africanos. A polêmica surge numa altura em que crescem as preocupações de situação dos migrantes na África do Sul. Nas últimas semanas, grupos anti-imigração intensificaram as suas ações, levando vários países africanos, incluindo Nigéria, Gana, Zimbábue e Malawi, a repatriar alguns dos seus cidadãos. O presidente sul-africano, Cyril Ramaphosa, apelou ao respeito pela lei e advertiu contra ações de justiça pelas próprias mãos, ao mesmo tempo que reconheceu as preocupações da população sobre a imigração. Enquanto isso, dentro das quatro linhas, a África do Sul procura recuperar da derrota inicial e manter vivas as esperanças de avançar para a próxima fase do Mundial. Reportando para a Channel Africa News, Jacob Ntivane.
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2: Estimados ouvintes, chegamos ao fim de mais uma edição do Caleidoscópio. Agradecemos a todos que nos acompanharam e contribuíram para o programa. Agradecimento especial à nossa equipa de produção, Maria Moçamo, Jacob Tivan, João Yabalá, e nos cuidados técnicos de Tido Macau. E não deixem de sintonizar amanhã para o Ritmos e Cultura. Até lá, boa noite.
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